0: dos infernos têm suas batalhas no arquivo privado. Querido comandante exemplar, já vejo que já é isso antes.
1: Eu sei isso, claro. Nada é mais de cali. Nada está a trabalhar. Nada funciona com a exame, nada funciona com a exame. Yes, no, on the television. Você parece? Nossa, você sabe de cada simulador.
2: De cada um que vivo com a sua vida de vida, né? Yes, eu estava a fazer a vida de cada um que eu disse, moço. Eu estava a trabalhar, né?

dinámicas. Deu uma escrita, não só ignorar uma lista ou a outra, aceitar uma dinâmica. Deu qualquer referência com isso. Com a outra, com ele dinâmica. Deu qualquer coletivo com a minha parte. E, cara, o cara com a minha chuva. Não vai ser partido com a minha chuva.

0: ligar, mas aí, Cati, como é que eu tenho que ter um tempo de pedir? Só que podia dar um quadro, tá? Mas que eu tenho que dar isso, tá? Uma manhã, para a sua cita, cara. Tá com a mão, para com que deixa isso. Mas eu tenho que ter um tempo de pedir, mas eu tenho que ter um tempo de pedir, mas eu tenho que ter um tempo de pedir, mas eu tenho que
1: Thank you.